0: 10 horas.
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11: Boa noite, boa noite, boa noite. Estamos no ar após a Voz do Brasil, sexta-feira hoje, uma ótima sexta para você, dia 26 de junho, está no ar Maratona, aqui com a minha companhia Marcon Serafini, obrigado pela sua companhia aqui, obrigado pela sua audiência, quem está curtindo nossa rádio em 102 FM em todo o meio oeste catarinense, pelos aplicativos, pela plataforma digital, né? Seja no Alexa, seja pelo nosso site, vai o nosso boa noite para todos aí. Seja muito bem-vindo, vamos que vamos a partir de agora com muita música no seu rádio, na sintonia certa da Rádio V. Bora começar hoje com Drivers License, com Olivia Rodrigo.
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0: Rádio V 102, Samuel Rosa e Duda Beat com a música Tudo Agora. É, Jake Scutz também tocou aqui a música Good Day. Boa noite pra você em sintonia com a Rádio 102.9, né? Cumprimentando quem tá curtindo a sexta-feira hoje, já nesse embalo de final de semana, curtindo, misturado com um clima mais gelado, típico de inverno, noites frias, né? Mas mesmo assim, se tá curtindo, bom demais. Tamo juntos aqui na 102.9. Rádio V, 10h22.
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0: Rádio V102, sempre toca as melhores músicas e o som de Neo. Aqui fechamos mais uma sequência de músicas com a música Up Out I Gun. Teve também o som de Oba Oba, Samba Rose e muito mais. É o som que toca pra você a 102.9 até meia-noite na minha companhia. Ó, quero cumprimentar quem segue a gente também nas nossas redes sociais, seja Face ou Instagram, encontra a gente lá, Rádio V102, passe a seguir, fica por dentro dos bastidores, fica por dentro também das promoções, a cada pouco tem promoção lá para você faturar prêmios, e a gente gosta muito de colocar você para concorrer os prêmios e você faturar. Depois do intervalo comercial, vem mais. Rádio V, 10h44.
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0: Rádio V102 e som do Chima Roots. Quando você chegou, Reação em Cadeia com a música Não Pertenço a Você, música de 2024. Matheus e Cauã e Laura Prado com a música Admita. Tudo isso tocando aqui. Tem uma mistura de todos os gostos musicais, né? Toca som reggae, rock, sertanejo, som internacional, pop. Tudo isso é uma programação pensada para deixar essa noite muito mais agradável. Falando nisso, depois nosso intervalo, a gente já vai abrir a segunda hora com o som sertanejo de Simone Mendes. 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

0: Essa é a Rádio V102, Gabriel Arias com a música Te Amar, teve som sertanejo, Júnior e César com Cheiro de Culpado, teve Quando é Pra Ser com Vitor Clay, Maroon 5, Hungria Hip Hop, só sonzeira tocando aqui na Rádio V. E a gente tá na sexta-feira, então uma ótima sexta pra você, bom finalzão de semana. Rádio V, 11:24.
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3: Luan Santana e Léo Foguete. Luan City Festival São Paulo.

0: Rádio V102, Grupo Menos é Mais, com a música Champagne. Boa noite pra você curtindo aqui a Rádio V102. Uma ótima sexta-feira, dia 26. Já estamos vendo também o mês de junho terminar, né? Pra quem não gosta do frio, é bom que passe ligeiro. Mês de junho, julho, que são os meses considerados mais frios do ano. E vou então, né? Já que tudo tá passando rápido, se você não gosta do frio, torça bastante, assim como eu estou torcendo, pra que esse mês termine e o mês de julho também, que passe rapidinho aí. Rapidinho também tá sendo o nosso programa, porque após o intervalo, eu já vou trazer aqui as últimas. Rádio V, 11:47.
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Rádio V102 BTS. Com essa fechamos o programa de hoje. Já já na sequência vem uma programação toda especial pra você da madrugada. Segunda-feira eu volto às 10 da noite pra fazer companhia pra você. Se cuidem, bom finalzão de semana. Se cuide do frio e até segunda. Tchau, tchau. 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

0: Meia-noite nove.
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0: Meia-noite 52.
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0: 1h49.
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0: 2h16.
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0: 2h40.
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0: 3 e 6.
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0: 3:33.
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0: 4 e 3.
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0: 24 e 29.
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0: 5 e 6.
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0: 5:24.
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0: 5h48.
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2: Oi, gente, bom dia! Uma excelente manhã de sábado pra você, um bom final de semana, hein? Que seja um excelente dia abençoado pra nós todos e que possamos desfrutar bem dele. Por aqui, com um cafezinho na mão, a gente vai abrindo a nossa programação de hoje num oferecimento de Carbone Fiat, Oral Unique, Casa Grande e Supervisa Atacadista. Eu sou o Daniel Santos, como é que você tá aí? Tá tudo bem com você? Tá tudo bem com você mesmo? Comigo tá tudo bem! Bora começar por aqui essa programação de hoje. Aumenta o volume que vamos começando com Alex Warren, Ordinary. Bom dia!
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0: Rádio V, Ariana Grande, fechando por aqui o primeiro bloco do nosso despertador. Um bom dia pra você aí que já tá tomando aquele chimarrão, tá tomando aquele cafezinho pra esquentar também na manhã desse sabadão. Vem com a gente, vem curtindo, já já eu volto com muito mais aqui na V. Rádio V, 6:20.
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Rádio Vitch, Ethel Rowan, Good Look Baby, tocando por aqui no início da manhã desse sabadão. Bom final de semana pra você que ouve a gente em todo lugar, através aí do rádio do seu carro, da sua casa, você que acompanha a gente já cedinho pela internet também. Continua com a programação da V, que nós vamos até às 8 por aqui no oferecimento de Supervisa Atacadista, Casa Grande, Carbone Fiat e Oral Unique. 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Última

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Rádio V, fechando a primeira hora por aqui, Detonautas, Rádio Love Nacional. Esse som do Detonautas ficou incrível. E com esse som a gente fechou a primeira hora. Então você já sabe, tem uma hora cheia ainda de muito sucesso nacional, internacional, pra você curtir e acordar melhor na manhã desse sabadão.

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Esse é o som do Lulu Santos que você ouviu aqui na Rádio V. Bom dia pra você que tá ligado com a programação aí em 102.9. Esse é o Despertador que continua por aqui. 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

0: Rádio V, Dua Lipa, Training Season, tocando pra você aqui em 102.9. Essa é a programação do Despertador, que vai pro último intervalo e já já tem as últimas. 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

0: Rádio V. Assim fechamos a nossa programação de hoje, agradecendo a Oral Unique, Carbone Fiat, Casa Grande e Supervisa Atacadista por essa super programação de sabadão. Eu tô indo nessa. Desejo pra você um excelente final de semana. Continua com a melhor programação do seu rádio aqui na Rádio V.
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Bom dia pra você, excelente sábado, hoje 27 de junho de 2026. Bom saber que você tá ouvindo a Rádio V pelo rádio, ouvindo a gente pela internet. Eu sou o Júnior Guedes e a partir de agora até o meio-dia, fico junto com você. Sabe que o final de semana é muito mais animado curtindo a V. Chegando Big Mountain, Get Together!

0: Rádio V, Paralamas do Sucesso, cuide bem do seu amor nessa manhã de sabadão. Rolou também Harry Styles, Rosier to Sweet e Skank, algo parecido. Bom final de semana pra você que tá curtindo a Rádio V. 8h21.
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0: Oriente, Fugir com o Sol, Miley Cyrus Flowers. Bom dia pra você, excelente final de semana. Rádio V 8h42, bom dia.
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2: O Instituto Brasileiro de Geografia e Estatística, o IBGE, informou nesta sexta-feira que a taxa de desemprego no Brasil ficou em 5,6% no trimestre móvel encerrado em maio. O número apresenta recuo em relação aos três primeiros findados em fevereiro, quando o índice marcou 5,8%. Desde o início da série histórica da PNAD contínua em 2012, o indicador de desemprego não registrava esse percentual para o mês de maio. A população ocupada somou 102,7 milhões de pessoas, número que representa alta de 0,5% no trimestre e avanço de 0,8% no ano. A população desocupada caiu em 100 mil pessoas perante ao trimestre anterior. No confronto com o mesmo período do ano anterior, a queda no número de desocupação foi de 9,3%. O estoque de trabalhadores com carteira assinada no setor privado ficou em 39,3 milhões, patamar estável no trimestre e no ano. O contingente de empregados sem carteira assinada no setor privado permaneceu em 13,4 milhões de pessoas. O número de trabalhadores por conta própria repetiu a estabilidade e fechou em 26 milhões de indivíduos. Para mais informações, acesse o portal rbv.com.br.
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0: Rádio V, The Weeknd, Save Your Tears, Papatinho com Black Alien, Seu Jorge, final de semana, Alexandre e Carlo com Sunshine. 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
0: Tempo bom em Videira, temperatura nesse momento 13 graus.
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filósofo Friedrich Nietzsche declarou: "Não acredito num Deus que não dance." E eu, Dom Filó, acrescento: "Não acredito num fiel que não mexa." Corpos pretos dançantes, pensantes, libertos e esperançosos, seguem como ondas resistindo aos novos tempos, em busca de futuras conquistas. Salve, grande mestre Cassiano.

0: Rádio V. Turma do Pagode com Menos é Mais, Investigador. Rolou também Tribalistas com Bruno Martini, MDK e Wiz Khalifa, Girls Next Door. 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
4: A Associação Videirense de Judô levará o nome de Videira e de Santa Catarina para uma das principais competições da modalidade no país. Entre os dias 26 e 28 de junho, os atletas Eduardo Toniaso, Caroline Martins e Amanda Machado disputarão o Campeonato Brasileiro Cadete de Judô, realizado no SESI Simões Filho, na Bahia. A competição reúne os principais talentos da categoria cadete do Brasil e representa uma importante oportunidade para os jovens judocas demonstrarem o resultado de meses de preparação, dedicação e treinamento. Representando a Associação Videirense de Judô, os três atletas chegam ao campeonato motivados para enfrentar alguns dos melhores competidores do país. A participação no evento reforça o crescimento da modalidade em Videira e o trabalho desenvolvido pela entidade na formação de novos talentos. Para mais informações, acesse o portal rbv.com.br.
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0: Rádio V, novidade da Katy Perry na programação, Watch It Burn, Chris Brown, Lil Wayne e ainda o Vitor Clay, tudo me lembra você. Bom sábado, excelente final de semana pra você que tá ouvindo a Rádio V pelo rádio e também pra você que tá ouvindo a gente pela internet. 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
0: Tempo parcialmente nublado em Videira, temperatura 14 graus.
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0: Rádio V, Maravilha e Gamadinho e Instinto, Mascavo, São Jorge, Olivia Dean, So Easy. Bom sábado para você que tá ouvindo a programação da Rádio V. Depois do intervalo, tem o Manda V para você interagir e indicar sua música na programação. Agora a gente vai até o centro da cidade de Videira, eu vou conversar com a Silvia Zata. Está lá, tá acontecendo uma ação SOS Venezuela. A Silvia traz os detalhes, as informações. Bom dia, Silvia.
1: Bom dia a todos. Hoje, sábado, 27 de junho, estamos aqui no centro de Videira com uma arrecadação SOS Venezuela. Esse país que passou por dois terremotos em menos de 39 segundos durante essa semana e já deixou mais de 1.000 mortos e 46 mil desaparecidos. Aqui no centro de Videira está sendo concentradas doações hoje, sábado e domingo até às 17 horas. E durante a semana também teremos alguns locais para doação de roupas, medicamentos, tudo que for necessário e que for possível você estar doando para auxiliar os nossos irmãos venezuelanos. Vamos conhecer um pouquinho mais agora sobre essa ação com uma das organizadoras.

0: Como que está acontecendo essa ação? Até que dia? O que que pode ser arrecadado? E tem algum número de contato que as pessoas podem estar falando com vocês para fazer as doações? Bom dia.
1: Bom dia, tudo bem? Meu nome é Roinelis. Eu sou uma das organizadoras da arrecadação das coisas que a gente vai mandar para nosso país. O principal é os medicamentos, roupas de crianças, fralda, todos os itens que as crianças precisam. Na verdade, tudo, né? Alimentos não perecedeiros, tudo. A gente vai estar na semana combinando e passando para vocês, né? Quais vão ser os locais onde a gente vai ficar arrecadando também. Tá, meu número de contato é 4998427359. Pode falar com a Roineles, que eu vou estar respondendo para você, indo até o local onde você tenha as doações, né? Muito obrigado a vocês pela ajuda. Na verdade, o Brasil é um povo muito acolhedor e a gente tem muito agradecimento por vocês. E, na verdade, a gente tá com o coração na mão, né? Porque a gente quer fazer mais, mas não consegue. Mas um pouquinho a gente fazendo é muito, né?
0: Para quem perdeu tudo, qualquer coisa ajuda. Então, vamos colocar a mão no coração, trazer alguns medicamentos, alimentos não perecíveis, roupas, principalmente, para que a gente consiga estar ajudando aqui os nossos irmãos venezuelanos que passaram por toda essa tragédia. Eu sou Silvia Zata, bom dia.
2: Valeu, Silvia. Obrigado pelas informações. Continue ligado aqui na V. Rádio V 10 e 5.
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3: Sabadão, bom saber que você tá ouvindo a gente pelo rádio, pela internet. Hoje, 27 de junho de 2026, eu sou o Júnior Guedes, continuo por aqui até o meio-dia. A partir de agora tem o Manda Ver. E você interage na programação, indica a sua música, aproveita para mandar beijo, abraço para quem você quiser, me conta de onde você tá ouvindo, que som a gente vai curtir junto nessa manhã, hein? 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E você participa, deixa nome completo, porque no final do horário você pode faturar par de ingressos do Grupo Cine. Legal, Cine minha na faixa por conta da V. É bom demais, né? Pra começar, tem Simone Mendes, Direitos Iguais.
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0: Rádio Vê, o som da Shakira com Burna Boy, Dai Dai, Benzie, Benjamin, Simone Mendes, Direitos Iguais, nessa manhã de sabadão, aqui na Rádio Vê, até o meio-dia, tá rolando Manda Vê, você interage pelo nosso WhatsApp 991011828, aproveita para indicar sua música e também deixar o nome completo, porque hoje tá valendo o par de ingressos do Grupo Cine. Abraço pro Fábio Luiz, tá curtindo a gente, a Maria do Rio das Pedras, sempre ligadinha aqui na Rádio Vê, você também, manda sua mensagem que eu tô esperando. 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
0: Tempo parcialmente nublado em Videira, temperatura 16 graus.
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0: Bom dia pra você, bom sábado, bom final de semana. Tá rolando Manda Ver e tá chegando o som do Murilo Huff, Saudade Estranha.
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0: Rádio V, Júlia Bi, antes que você vá, aqui no Manda Ver, Murilo Huff, Saudade Estranha. Até o meio-dia, tá valendo a sua participação. Manda aí, hein? 99101-1828. Vou conversar agora com o Thiaguinho, trazendo ofertas, promoções do Visa Atacadista. Conta pra gente, Thiaguinho, bom dia!
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Rádio V, Max Oliver, tem que ser você, música do Vitor e Léo. Ótimo sábado pra você que tá curtindo a V pelo rádio, pela internet também, até o meio-dia, tá valendo a sua indicação. Ó. Abraço pra Lara, Camila e também o Claudinei.

0: E aí, galera que tá curtindo a Rádio V, manda sua mensagem aí, 99101-1828. 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
2: A Comissão de Saúde da Câmara dos Deputados aprovou um projeto que cria um programa para cães e gatos, o Programa Nacional Vida Animal. A proposta reúne medidas de proteção, bem-estar animal, controle populacional, castração, vacinação e combate ao abandono em todo o país. O texto estabelece que o programa será executado de forma integrada entre União, Estados, Municípios e Distrito Federal. A adesão dos entes federativos será voluntária por meio de convênios, termos de cooperação e outros instrumentos de parceria. Entre as principais diretrizes do Programa Nacional Vida Animal estão o manejo populacional ético e sustentável de cães e gatos, a promoção da guarda responsável, o combate aos maus-tratos e ao abandono, além da prevenção e do controle de doenças transmitidas entre animais e seres humanos. A proposta também prevê a integração entre políticas públicas de saúde, meio ambiente e educação. 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

0: Rádio V, Pharrell Williams e a música Happy. No Manda Ver dessa manhã de sabadão, Isa com Caos e Sal. Também o Jorge Matheus com Matheus e Cauã, Gaivota. Bom dia pra você, bom final de semana. Abraço pra Neia e o pessoal da Massas Peretti curtindo a Rádio V. Isabela também tá participando por aqui. E você que tá ouvindo, ligou o rádio agora, manda mensagem e deixa nome completo também, porque hoje tá valendo um par de ingressos do Grupo Cine. Rádio V, faltando 13 para as 11.
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0: Tempo parcialmente nublado em Videira, temperatura 17 graus.
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9: E aí, como é que tá o sabadão? Tá numa boa, curtindo a Rádio V? Aumenta o volume, tem novidade chegando, Backstreet Boys, Bottle Up.
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0: Simone e Simaria do tempo que ainda eram coleguinhas. Quando o mel é bom. Rolou também Lorena com Dizeres e Backstreet Boys, música nova dos caras. Bora lá. Até o meio-dia tá rolando, manda ver nesse sabadão. Manda aí sua mensagem também. 991011828. Abraço pra você que tá aí no trabalho ouvindo a Rádio V. A Simone, a Jaque, tá todo mundo ligadinho. 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

0: João Neto e Frederico, cara de sorte aqui no Manda Ver. Rolou também Wide Marley, Faia, Duda Beat e TZ da Coronel com Nossa Chance. E aí, já mandou mensagem pra ver? Ainda não? Então manda aí, 991011828. Aproveita pra deixar o nome completo, hein? Hoje você pode faturar par de ingressos pra pegar um cineminha lá no Grupo Cine. 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

0: Lembrança boa. Rola também Anitta Pinterest, Simple Red e a música Sunrise. Abraço pra Roseni, que tá participando do Manda Ver nessa manhã de sábado. A Tati Yomere mandou cantando. Tá curtindo, hein, Tati? Valeu, bom final de semana pra você. Lembrando que hoje tá valendo um par de ingressos do Grupo Cine. 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
1: Tempo nublado em Videira, temperatura 18 graus.
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0: Rádio V, Alok Khalid, Diving to Me. Rolou também o Charlie Brown Jr., Longe de Você e Maneva, O Destino Não Quis. Abraço pro Douglas e também pra Amanda, que estão curtindo a Rádio V. Bom final de semana. Rádio V, 11h44.
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2: A Carteira de Identidade Nacional, CIN, é o novo modelo de documento brasileiro que passa a utilizar o CPF como número 1.

0: único de identificação em todo o país. O governo estabeleceu um prazo de transição para a substituição gradual do antigo RG e a nova identidade deverá ser adotada por todos até 2032. No entanto, embora a troca seja escalonada para a maior parte da população, há um grupo que precisa de atenção redobrada: os beneficiários de programas sociais que ainda não possuem cadastro biométrico. Para esse público, a emissão da nova CIN é obrigatória e deve ser feita até janeiro de 2027, prazo que antecede a data final de transição prevista para 2032. A mudança tem como objetivo unificar os registros civis, reduzir fraudes e modernizar o sistema de identificação dos cidadãos. A troca do documento não é obrigatória de imediato, já que o RG antigo continua válido durante o período de transição. No entanto, a emissão da CIN já está disponível em todos os estados e, em alguns locais, o novo modelo já é o padrão emitido pelos órgãos de identificação. Para mais informações, acesse o portal rbv.com.br.
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Rádio V. Alex Medina com Bruno Rosa, Nada Me Faz Esquecer. Dilcinho, Sammy, Bob Sinclair e Kiesa, I Can Wait. Benson Boone com Mystical, Medical, fechando o Manda V dessa manhã de sabadão. Agradecer você que participou, desejar também um feliz, um bom final de semana. Aproveite o final de semana, sabe que é muito mais animado curtindo a Rádio V. Mas chegou a hora de saber quem fatura a par de ingressos do Grupo Cine. Foi você, Alexandre, final do telefone 9595. Se deu bem, já vai receber a mensagem de confirmação com a orientação como faz para retirar os seus ingressos, tá bom? Continue ligado na V, eu tô caindo fora, mas às 5 eu tô de volta com o Vibe. E amanhã também, às 5 da tarde, com o Vitamina, trazendo as boas...

0: dos anos 2000. Juízo, tchau, fui.
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1: Depois de duas eliminações nas oitavas de final, em 2018 e em 2022, a seleção japonesa chega mais madura e confiante para tentar escrever um novo capítulo. O time garantiu a vaga no mata-mata com uma campanha consistente, marcada por organização tática, intensidade e eficiência no ataque. Nesta edição, os jogadores japoneses marcaram 7 gols na fase de grupos e mostram uma força coletiva. O que podemos esperar da seleção japonesa contra nós é uma aposta em transições rápidas, disciplina defensiva e muita velocidade. Apesar dessa evolução toda, o Japão ainda busca a primeira vitória em confronto eliminatório de Mundial. Eu sou Melina Calduro, em Miami, para o Acaerte em Campo.
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2: Olá, uma excelente tarde de sábado para você sintonizado com a gente em 102,9 FM. Essa é a Rádio V de Videira, Santa e Bela Catarina, ao vivo todos os dias, fazendo parte da sua rotina, fazendo parte da sua vida, dos seus corres, do seu dia a dia. Para a galera que está em casa, curtindo a folga de um bom final de semana. E também você que está trabalhando nesse último final de semana do mês de junho. Bom trabalho, viu? Tamo junto. Galera que tá no carro, levando a gente na carona, tá indo viajar, tá vindo pra cá também. Enfim, o que importa é que a gente tá sintonizado. Que bom ter você na companhia da Rádio V. Eu sou Cris Menegaz e a partir de agora, então, como você já ouviu na abertura deste programa, está no ar o Top 102. Significa o quê? Que a gente vai trazer uma playlist só com as melhores músicas do momento. É isso, é a nata da música pop, do internacional, do nacional e também do sertanejo, do pagode. Aquela misturinha boa que a gente adora. É tipo sábado e feijoada e pagode, sabe? Uma mistura boa. Todo mundo recomenda. E o Top 102 tá aí pra isso, então. Trazer as melhores pra você. 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Eu, Cris Menegazzo, e você aí do outro lado, vem junto comigo, aumentando o volume e curtindo essa sonzeira que tá chegando. Bom, boa tarde pra você.
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2: Bom sabadão.

0: Mars com I Just Mind, tocando por aqui. Teve também o som do BTS com Swine. E Jota Quest com Tim Maia, Não Quero Dinheiro, Só Quero Amar. Jota Quest que lançou um projeto, né, chamado Síndico, onde eles só vão regravar músicas do Tim Maia. O Tim que foi um grande incentivador, parceiro e também padrinho da banda Jota Quest, inclusive quem nomeou Jota Quest, né? E aí eles estão fazendo essa homenagem aí pro Tim Maia, bem legal. Lançaram Acende Farol alguns meses atrás e agora é esse sucesso que abriu o nosso Top 102 de hoje, chamado Não Quero Dinheiro, um dos grandes clássicos do mestre Tim Maia. E daqui a pouquinho tem mais música, aguenta aí, o melhor do Top 102 pra você em duas horinhas aqui na Rádio V. E 21.
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0: De volta com o Top 102 na tarde do seu sabadão. Aumenta o volume aí que tá chegando mais sucesso.
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8: Aí, Júnior, o que será que tinha naquele áudio, hein, meu irmão?
9: César, eu também quero saber, velho.

Rádio V, essa foi a nossa primeira sequência do Top 102 na tarde desse sábado, 27 de junho de 2026. É o último final de semana do mês, bora aproveitar ele da melhor forma. Curtindo muita música boa, é claro. Bruno Mar...

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0: Rádio B, sucesso dela, Olivia Rodrigo. Aliás, tocando aqui o sucesso que ela lançou recentemente, chamada Drop Dead, né? Uma das últimas músicas lançada pela Olivia Rodrigo. Tocou aqui pra fechar mais uma sequência no nosso Top 102. E essa que você ouviu antes é do MC Guimê com a Turma do Pagode, País do Futebol 2. Lá em 2013 foi lançado o País do Futebol, esse flow aí que a gente já conhecia, né? Mas agora, então, pro Hexa vir de fato, o MC Guimê acabou gravando com a Turma do Pagode, lançando o País do Futebol 2, pra gente estar naquele clima de Copa do Mundo, né? Jogos rolando, muita gente assistindo o jogo de manhã, de tarde e à noite, assistindo todas as seleções, ficando por dentro de tudo. E a nossa seleção, hein? Segunda-feira tem e é mata-mata contra o Japão a partir das 14 horas. E você vai trabalhar? Vai estar de boa? Vai poder assistir o jogo tranquilão? Ou vai assistir com a galera do trabalho também? São inúmeras pessoas aí que vão acabar se reunindo, né, no trabalho para poder assistir o jogo do Brasil e torcer muito pela seleção brasileira. Mas, ó, a seleção que eu tô torcendo agora é essa aqui que a gente tá fazendo no Top 102. Tem só as melhores. A gente vai lá, ó, pinça e seleciona só as top das top para tocar para você nessas duas horinhas no início da sua tarde de sábado. 25 minutos, faltando para as duas.
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1: Quanto é que vale o título do Mundial? O torneio vai distribuir cifras recordes. A FIFA definiu uma premiação total de 727 milhões de dólares, cerca de 3,6 bilhões de reais, que serão divididos entre as 48 seleções participantes. Todos os times, eles garantem valores por participação e por desempenho ao longo da competição. Só por se classificar, cada seleção já assegura um valor inicial que ajuda a cobrir os custos de preparação e logística. A partir daí, os valores vão aumentando conforme o avanço na disputa, ou seja, fase de grupos, mata-mata e até a decisão final. O grande destaque é o prêmio destinado ao campeão. São 50 milhões de reais. Eu sou Melina Calduro, em Miami, para o Acaerte em Campo.
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0: Rádio Verpa em mais uma sequência, só pedrada tocando aqui, hein? Bom demais, Vitor Clay, Joyce Alane, Abalo Psicológico, novidade deles dois, inclusive o Vitor Clay, senhoras e senhores, anunciou uma nova turnê um pouco mais intimista, inclusive, tá? Nessa pegada mais voz e violão do Vitor Clay, que ele gosta de fazer e os fãs adoram também. MDK com Wiz Khalifa, Girl Next Door, e teve na primeira o Alok com a Jennifer Lopez, Everything Fine. Bom demais, essa música é nova deles dois, hein? O Alok gravando com a J-Lo, bom demais. E já tá tocando aqui na Rádio V, você já tá curtindo. Daqui a pouco, depois do intervalo, junto comigo, Cris Menegazzo, tem as últimas dessa hora aqui no Top 102. Rádio V, 11 minutos, faltando pras duas.
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0: Trazendo mais sucesso na tarde do seu sábado. Um ótimo final de semana pra você ligado aqui.
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0: Dale, let's go. Todo mundo tá cantando essa, né? É a música oficial da Copa do Mundo, da Shakira com a Burna Boy. Inclusive, foi divulgado pela própria Shakira que ela vai lançar também um feat aí com o Felipe Ret e o Léo Santana, uma música Dai Dai em português. É, vai ficar legal demais. E aproveitando que a gente trouxe aí a música da Copa do Mundo, vou trazer pra vocês também os jogos que teremos hoje, né? Alguns jogos que teremos nesse dia 27 de junho para você acompanhar. Às 18 horas tem Panamá e Inglaterra. Às 18 horas tem Croácia e Gana. Às 20h30, Colômbia e Portugal. Esses são os jogos que acontecem hoje. Também às 23 horas tem Argélia e Áustria. E para fechar aí essa uma das últimas rodadas da fase de grupos, tem Jordânia e Argentina às 23 horas, tá? Hoje, dia 27 de junho de 2026, trazendo para você aí a agenda da Copa do Mundo. Tocando Shakira, tocando só as melhores. Teve também o Detonautas com Rádio Love Nacional. E na primeira, Israel e Rodolfo com Hoje Não. Hoje sim! Daqui a pouquinho, depois do intervalo, tem a segunda hora do Top 102 pra você. Duas e três.
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Tá aí a primeira sequência dessa segunda hora do nosso Top 102. Trazendo só as melhores, Jorge e Matheus continuam lançando música, mas estão afastados dos palcos, né? Eles deram uma pausa da carreira aí dos shows pra poder curtir a família, pra poder aproveitar um pouquinho a vida também, né? Mas a música veio, Só Se For Sozinho, foi lançada esse ano também. Rolou por aqui o sucesso de Lagoon, Seu e Só, também faz parte do novo álbum da banda. E Miss Grey com I'm Too Sexy, abrindo essa sequência de músicas. Daqui a pouquinho, depois do intervalo, tem mais pra você. Uma ótima tarde de sabadão, tá no ar, Top 102.

0: Temperatura.
1: Sabadão com tempo nublado, temperatura 18 graus.
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0: Rádio V, Rick Martin. Descongelaram o Rick Martin. Junto com o Luan Santana, cantando a música Estranho. Ficou legal esse som aí, né? O Rick Martin que fez parte por uma boa parte de tempo aí dos Menudos, né? Que inclusive anunciaram a volta deles recentemente. Você ouviu também o sucesso de Adam Port com Move. Teve o Ferrugem, Amar ou Odiar, Mike Towers, Una Namás e Maneva com o Reggae Sua Fé. Uma melhor que a outra, tocando aqui no Top 102, que vai junto contigo até as 3 da tarde, trazendo o melhor da música. Minutos, faltando para as 3.
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1: Isso é Black Music. Música preta brasileira, certo? Que hoje eu vou tirar.

moral. O filósofo Friedrich Nietzsche declarou: não acredito num Deus que não dance. E eu, Dom Filó, acrescento: não acredito num fiel que não mexa. Corpos pretos dançantes, pensantes, libertos e esperançosos, seguem como ondas resistindo aos novos tempos, em busca de futuras conquistas. Salve, grande mestre Cassiano.

0: Zeneto Cristiano lançando também o sucesso Fama de Louco. Essa música que já foi gravada pelo Cauã Furacão há uns 3 anos atrás. E agora o Zeneto Cristiano foram lá e rebuscaram a música, relançaram ela e tá todo mundo curtindo. Rolou também o sucesso de Rael Onda e Taylor Swift com I Knew It, I Knew You. Um ótimo dia para você, uma boa tarde de sábado no ar. O nosso Top 102 até as 3 fazendo companhia para você. E aí, tá em casa, tá no carro, tá no trabalho, ouve a gente pelo rádio, pelo site. Importa a gente estar assim, ó, conectados, né? Sempre ligados junto com você, 24 horas no ar, 7 dias por semana. Essa é a Rádio V, sua companhia sempre. 11 minutos, faltando para as 3.
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4: Bora com as últimas de hoje do nosso Top 102. Vai rolar o som do Backstreet Boys aqui, hein?
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0: Rádio V, essas foram as últimas da nossa tarde aqui no Top 102, Luan Santana, Grupo Menos é Mais com Brinda E e o Backstreet Boys com a nova música chamada Bottle Up, aqui na programação da Rádio V, para você sintonizado junto com a gente. Obrigado pela sintonia, viu? É isso. Daqui a pouquinho, depois do break, tem mais música. O Manda V vem chegando por aí. Top 102 volta na segunda-feira.
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6: Oi, boa tarde mais uma vez, Cris Menegazzo na área, só que agora o programa é diferente. Agora você escolhe as músicas que tocam por aqui junto comigo. Chama-se Manda Ver por um motivo. Você manda ver na sua mensagem aqui no 991011828. Manda sua sugestão de música para fazer aquela playlist caprichada para essa tarde de sábado e aproveita para concorrer ao par de ingressos pro Grupo Cine, combinado? No oferecimento da Auto Elite e também do Itália Atacadista, está no ar a segunda edição do Manda Ver junto comigo, Cris Menegazzo. E para começar, tem Ella Langley com Choosing Texas. Aê, sabadão! Coisa boa! Final de semana chegou, bora aproveitar, bora curtir? A música deixa por nossa conta.

0: você acabou de ouvir, Praia Véia, uma das atrações confirmadíssimas para setembro na Expo Videira 2026. Ai, eu já tô ansiosa, hein? Eu já tô com a roupa de ir. Antes dessa, rolou Super Combo com um Piloto Automático e na primeira teve Ella Langley trazendo o seu Choosing Texas aqui também pra nossa videira, né? Trazendo pra gente aí o som do Caltrin com Ella Langley aqui na programação da Rádio V. E se liga só, porque tá rolando movimentação aí na cidade, hein? 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
0: Boa, deixa eu terminar aqui a programação que eu corro pra ir, viu? 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
0: Tempo nublado, temperatura 18 graus.
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0: Já de volta para trazer também mais música para você na sua tarde de sábado. Vem com ela, Simone Mendes.
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0: Rádio Ver Cat's Eye com Gabriela. Tocou também o Planta e Raiz a dois passos do paraíso. E Simone Mendes com Amor no Escuro. Do sertanejo ao reggae, do reggae ao pop. Tudo isso rola aqui na programação da Rádio Ver. Enquanto você ouve a gente através do rádio, na internet, pela Alexa, pelo aplicativo. Fazendo companhia para muita gente que está viajando aí, levando a gente na carona. Para você que está trabalhando também. Depois do intervalinho, tem mais músicas. Chegando agora a notícia no nosso Vê News. 23 minutos faltando para as 4.
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2: Menos de duas semanas após conseguir as assinaturas suficientes para a abertura da CPI, Comissão Parlamentar de Inquérito, para apurar a morte do cão Orelha, a pauta pode ser engavetada na Alesc. O fato ocorre após o deputado estadual Rodrigo Minotto, do PDT, retirar a sua assinatura do processo. Segundo o proponente da CPI, deputado Mário Mota, para impedir o arquivamento do caso é necessário conseguir mais uma assinatura. Ele destacou que seguirá buscando os votos necessários para instalar a comissão. O deputado destacou ainda que, caso não consiga assinatura até a data limite, irá repensar a possibilidade de reiniciar a busca pela comissão. Apesar disso, acredita que pelo menos mais um deputado fará parte do processo. Para mais informações, acesse o portal rbv.com.br.
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0: Rádio V, sabe quem é ela, né? Todo mundo conhece Taylor Swift com The Faith of Ophelia, tocando por aqui na programação do nosso Manda Ver Sabadão. Alexandre Carlos, Sunshine, Bastilha, abrindo essa sequência com Pompei. Já já tem mais. Rádio V. 12 minutos faltando para as 4.
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0: Bom demais saber que tô por aqui e tô fazendo companhia pra você aí do outro lado nessa tarde de sábado. Chegando mais sucesso.
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0: A Juvet DJ Snake, Bipolar Sunshine com Paradise. Teve também o sucesso do Papas da Língua, música lá de 2015, mas que a gente curte muito, hein? Viajar. Pra você que tá viajando aí, tá levando a Rádio V na carona. Alex Warren com Favorite Dream. E na primeira teve Matheus e Cauã, Luana Prado, Admita. Fechando a nossa primeira hora do Manda Ver, daqui até as 17 tem muita música boa ainda pra gente curtir. Quer pedir a sua? Manda tua sugestão aí no 99101-1828. Vou aproveitar também para fazer um convite para você que vai olhar aí na sua casa, de repente tiver alguma roupa, né, itens aí que estejam para doação, para que você leve até o Largo da Estação, onde o pessoal está fazendo a arrecadação para a Venezuela, né? Esse país que sofreu aí nos últimos dias com um terremoto, e a gente sabe que foi uma catástrofe, uma tragédia enorme. Tem muitos venezuelanos morando aqui em Videira, né? E estão tentando também enviar alguma ajuda para os seus familiares que ficaram lá na Venezuela. Então, se você puder colaborar e ajudar também, o pessoal está recebendo ali no Largo da Estação, tá bom? Daqui a pouquinho, depois do intervalo, eu volto com mais música para você. Quatro e quatro.
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Adivinha, esse foi o sucesso do Neil com Simple Things aqui. Teve antes dessa aí a Kobe Kylan também, cantando Breathing Down the Sun. E Dilcinho com Sou Pagodeiro, Cleiton e Romário, Zenete e Cristiano, Não Namora. O Manda Vê tá rolando até as 5, fazendo companhia pra você aí. Bora, juntos! Rádio V, 4h21. 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

0: Rádio Vem, você curte, você canta junto, nosso Manda Ver desse sabadão à tarde por aqui, hein? Dia nublado, pra deixar ele muito melhor, só com música boa. Murilo Huff, Deixa Eu. Pericles com Ana Castela, Simplesmente Acontece. E na primeira dessa sequência teve Olivia Dean com So Easy. Até as 5, é nessa energia que a gente vai junto com você no Manda Ver. Bora de informação? 4h33.
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2: O Banco Central informou em seu relatório de política monetária divulgado nesta semana que a inflação deve subir até o fim de 2026 no Brasil. No informe, o índice deverá permanecer por mais 2 trimestres consecutivos acima do limite superior do intervalo de tolerância da meta, antes de voltar a recuar apenas em 2027. No mesmo documento, a autoridade monetária elevou de 1,6% para 2% a projeção de crescimento da economia em 2026, depois de um desempenho do PIB no início do ano mais forte do que o esperado, dentro de um cenário de aquecimento. O BC declarou que a revisão foi motivada pelo resultado do Produto Interno Bruto no primeiro trimestre de 2026, quando a economia cresceu 1,1% em relação ao trimestre anterior, com a expansão em agropecuária, indústria e serviços. Tal desempenho levou o BC a rever também as estimativas para os 3 grandes setores da atividade econômica. 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

0: Rádio V, essa música tocando aqui, parece que a gente voltou no tempo, né? Daft Punk com Pharrell Williams, Get Lucky. Tocou também o Vitor Clay com Carta Marcada e a Turma do Pagode com Camisa 10. Clima de Copa do Mundo, amigos. É. E a sua amiga Cris Menegas vai ali, ó, dar uma voltinha no break. Já, já eu volto com as últimas de hoje do nosso Manda Ver. Rádio V, 12 minutos, faltando para as 5.
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0: Vamos lá, tempo nublado em Videira. A temperatura nesse momento está marcando 15 graus.
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0: Chegando com os últimos sucessos da tarde desse sábado aqui do nosso Manda Ver.
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0: Rádio B, tá aí o sucesso dela, Katy Perry com Band-Aids, pra fechar todas de hoje do nosso Manda Ver juntinhos por aqui, essa segunda edição que começou lá às 3 horas da tarde e passou voando essas 2 horinhas, né? Claro, curtindo música boa fica fácil. Ana Castela com Eu Não Te Esqueci, tocou também o Atitude 67 com a música tão linda, pra fechar de fato todas as músicas do nosso Manda Ver. Mas o final de semana aqui do nosso, da nossa Rádio V, a programação vai seguir, ó, a milhões, porque já tá chegando o Júnior Guedes aqui com o Vibe. E prepare-se, viu? É o seu esquenta pra noite aqui no Vibe, com muita música eletrônica de qualidade pra você curtir, tá bom? Pra entrar no clima do fim de mesmo. Um bom domingo pra todo mundo, bom final de sábado, obrigada pela audiência sempre. A gente se encontra por aí nos stories, lá no arroba Rádio V, no arroba Crismenegazo25, me segue lá também, que a gente vai dando rolezinho por aí, mostrando pra vocês, tá bom? Um grande abraço, beijo seus lindos, porque eu fui!
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3: Bom sábado pra você, sintonizado em 102,9, ouvindo a gente pela internet, no site, aplicativo, Alexa. Eu sou o Júnior Guedes e a partir de agora a gente fica junto pra curtir o Vibe por aqui, trazendo música eletrônica na nossa programação. Aproveita pra marcar a Rádio V no Instagram, @radiov102.9, me marca também, @jrguedes.83. Bora curtir esse primeiro som aqui, ó, Alex Warren, o cara tá bombando, Ordinary, versão remix.
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4: O IBGE, Instituto Brasileiro de Geografia e Estatística, está com 9.652 vagas de emprego temporárias abertas em dois processos seletivos. A seleção mais recente reúne 1.414 oportunidades para os censos agropecuário, florestal e aquícola e da população em situação de rua, enquanto outro edital soma 8.238 vagas já em andamento. As remunerações chegam a R$ 5.255,40, além de benefícios como auxílio alimentação de R$ 1.192, auxílio transporte, férias e 13º salário proporcionais. As inscrições da nova seleção seguem abertas até 15 de julho, exclusivamente pela internet. Cada um dos cargos possui um requisito específico de formação: agente censitário de qualidade, ensino médio completo e analista censitário, curso superior completo na área correspondente à especialidade escolhida.

0: A jornada de trabalho será de 40 horas semanais, distribuídas em 8 horas diárias para ambas as funções. Para mais informações, acesse o portal rbv.com.br.
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0: Rádio V, Lady Gaga com Dead Dance, versão remix do Lebzu. Os caras colocam sempre essa pegada disco nos seus remixes e ficou legal demais. Aliás, essa música é boa e o clipe também é produzido pelo Tim Burton.
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0: com Apetite, versão do Cube Guys. Tá curtindo o vibe? Marca a gente lá no Instagram, arroba Rádio V 102.9.
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0: Chegando na reta final desse nosso encontro de todo sábado aqui no Vibe, trazendo o som do Vitor Clay, Adrenalizou.

0: Rádio V. Say Something, fechando o vibe de hoje. Rolou também Edge of Desire. Espero que você tenha curtido o programa de hoje. Eu volto amanhã com Vitamina, às 5 horas aqui na Rádio V. Um abraço do Júnior, bom final de semana. Tchau, fui.
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5: Boa tarde, gente. Tudo certo com vocês? Aqui é o Léo Bettoni comandando o retrô deste sábado, dia 27 de junho, até às 8, trazendo as melhores do passado aqui na V. E bora começar com Van Halen, Jump.
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0: Fechando a primeira sequência com Rolling Stones e um clássico lá de 91, Start Me Up. Você também curtiu Joy Division com Love Will Tear Us Apart. A gente vai pro break e no próximo bloco tem mais.
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0: Bon AM, chegando com mais um clássico lá de 78, Rasputin. Você também curtiu Paralamas do Sucesso com um dos meus clássicos favoritos da banda, Meu Erro. A gente vai pro intervalo e no próximo bloco tem um som sensacional do Men at Work.
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2: A Secretaria de Estado da Assistência Social, Mulher e Família promove em Rio das Antas a Ação Cidadania da Mulher, iniciativa voltada ao enfrentamento à violência contra a mulher e à promoção de cuidados, saúde e fortalecimento feminino. O evento será realizado no dia 29 de junho, segunda-feira, das 13 às 17 horas, em frente ao Ginásio Municipal, na Rua Coberta, Rua do Comércio, no centro do município. Toda a programação será gratuita e aberta à comunidade. A programação reúne uma série de atendimentos e atividades voltadas ao cuidado integral das mulheres. Entre os serviços oferecidos estão manicure, corte de cabelo, spa de mãos com o boticário, auriculoterapia e testes rápidos, incluindo aferição de pressão arterial, glicemia e orientações de saúde. Também haverá atendimento preventivo na área da saúde, além de dicas nutricionais com foco no bem-estar feminino. Para mais informações, acesse o portal rbv.com.br.
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0: Esse é o Retrô te levando lá pra 93 com o clássico do The Police, Every Breath You Take. E também já pra acompanhar o Djavan com Stevie Wonder em Samurai.
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0: Rádio V, Culture Club, com Karma Chameleon, fechou mais uma sequência. E você também curtiu os gaúchos do TNT, com a irmã do Dr. Robert. Eu quero mandar aquele abraço pra você ligadaço na 102,9, a nossa querida Rádio V, nesse sabadão, dia 27 de junho. 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

0: The Cranberries, chegando já com esse som anos 90, Linger. Você também curtiu Cássia Eller e na primeira The Ferve com o clássico de 97, Bittersweet Symphony.
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0: Esse é o Retro, trazendo as melhores do passado aqui na V até as 8, fechando mais um bloco agora com o Queen e Crazy Little Thing Called Love. E também você curtiu o Traje Rigor com o Inútil. A gente vai pro break e no próximo bloco tem o som de uma dupla americana sensacional.
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2: A Associação Videirense de Judô levará o nome de Videira e de Santa Catarina para uma das principais competições da modalidade no país. Entre os dias 26 e 28 de junho, os atletas Eduardo Toniaso, Caroline Martins e Amanda Machado disputarão o Campeonato Brasileiro Cadete de Judô, realizado no SESI Simões Filho, na Bahia. A competição reúne os principais talentos da categoria cadete do Brasil e representa uma importante oportunidade para os jovens judocas demonstrarem o resultado de meses de preparação, dedicação e treinamento. Representando a Associação Videirense de Judô, os três atletas chegam ao campeonato motivados para enfrentar alguns dos melhores competidores do país. A participação no evento reforça o crescimento da modalidade em Videira e o trabalho desenvolvido pela entidade na formação de novos talentos. Para mais informações, acesse o portal rbv.com.br.
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0: Toto fechando mais um bloco, te levando lá pra 92 com um clássico atemporal, África. Você também curtiu Titãs com Marvin. A gente vai pro break e no próximo bloco chega a última sequência. 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

0: Finalizando o retrô de hoje com The Cure, Close to Me. Você também curtiu Michael Jackson com Bad, Rita Lee com Lança Perfume. E o retrô vai ficando por aqui. Eu volto segunda-feira às 8 horas da manhã no Plugado. Tchau, gente. Bom final de semana.
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1: A Caixa Econômica Federal começou a liberar um novo lote de pagamentos das cotas do antigo fundo do Programa de Integração Social PIS e do Programa de Formação do Patrimônio do Servidor Público PASEP. Os valores são destinados a trabalhadores e servidores que atuaram entre 1971 e 1988 e ainda possuem recursos não sacados. Nesta etapa, recebem aqueles que solicitaram o ressarcimento até 31 de maio de 2026. O valor médio pago varia entre 2,8 mil e 2,9 mil reais, conforme o tempo de serviço e remuneração da época. Tem direito ao resgate trabalhadores com carteira assinada entre 1971 e 1988, servidores públicos do mesmo período, herdeiros ou dependentes legais em caso de falecimento do titular e pessoas que tenham solicitado ressarcimento dentro dos prazos estabelecidos pela Caixa. O benefício não se refere ao abono salarial atual do PIS/PASEP. Trata-se de cotas de um fundo antigo, extinto em 2020. Para mais informações, acesse o portal rbv.com.br.
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